7:23 minutos e nós outros queremos falar com você, começar esta semana e falar de milagros, porque eles sim existem. Falar contigo também que o mundo espiritual também existe. Existe o bem, então, logo existe o mal. E o próprio Senhor Jesus, ele disse aqui, se abrirmos no Evangelho de João, capítulo 10, ele nos ensina o seguinte, sobre o mundo espiritual, sobre essa batalha invisível, mas sim existe. Ele disse, el ladrão solo viene para roubar, matar e destruir. Então, esse ladrão representando o próprio mal, personificado aqui em el ladrão, que quer que solo viene para isso, para roubar, matar e destruir. E eu, o Senhor Jesus, e venido para que tenham vida e para que la tenham em abundância. Então, se saiu na batalha, um querendo roubar, matar e destruir, e outro querendo que você tenha vida em abundância, né? Salud em abundância. Que você tenha na vida, em todos os aspectos e sentidos, abundante, principalmente la vida espiritual, que isso não seja aí a conta gotas, mas que seja abundante. Para isso ele lhe ha dado la fé, para que você então pueda elegir, que você pueda decidir a quem destes dois você vai a estar, aquele que te quer matar, roubar e destruir, ou aquele que te quer dar vida e vida com abundância. La elección es tuya, usted decide. Entonces, usted puede decidir, e estamos aqui para ajudarle, para mostrarle que de hecho se puede, hay personas que están eligiendo, hay personas que están provando que una decisión resuelve. Una decisión saca a uno de la esclavitud, de las pastillas, la esclavitud de los remedios, de los dolores. Personas que de hecho y de verdad están probando que Dios es bueno, que realmente la palabra de Dios es verdad, que Él tiene vida y vida con abundancia para uno. Yo he venido para que tenga vida. O sea, é impossível ter essa vida e tê-la em abundância sem Ele. Aunque você tente, aunque você intente, aunque você queira, né? Pero é impossível tê-la sem Ele. Sem Ele, vamos a estar com aquele que rouba, mata e destruye. Porque este não pide nem permiso, não. O ladrão não pide permiso, o ladrão, tendo a chance, lo cacha, lo mata, rouba, destruye. Mas assim, se não pode roubar, danha. Já vê aquele que quer agarrar algo, pero algo está bem seguro, e de pronto disse, bueno, eu não lo llevo, pero lo danho. Ele quebra, você não lleva, não roubou, mas destruiu. Aquele que, además de destruir, rouba. Então, quebra a porta e aún lleva as coisas de adentro. E, se alguém se oponga, mata. Assim é o mal. O mal vindo para matar, roubar e destruir. Pero você tem aí a um Deus que quer dar-te vida. E, claro, se opõe a este ladrão, repreende a este ladrão, haz que este mal não toque a você, porque como ter vida
sendo roubado, sendo destruído e sendo morto. Podemos dizer assim, por este mal espiritual. Então, esta vida com abundância vem com proteção. Vem com aquilo que você não vai mais a preocupar-se. Ok? Bueno, eu quero dizer para você que nós estamos à sua disposição aqui por la rádio, El Mundo 93.7 FM, e podemos receber agora sua chamada. Se você está enfermo, se você está com dolor, se você está preocupado com algo, muita preocupação nesta noite, algo que lhe está quitando el aire, que lhe está quitando la paz, que lhe está quitando el sueño, algo que lhe está quitando todo, hasta las ganas de vivir. Então, ânimo, agarre seu teléfono e llámenos. Llámenos 22 30 50 57. 22 30 50 58. Sencillo, não? Os números, não? 22 30 50 57. 22 30 50 58. Se você prefere, se você quiera mandar um mensaje de texto ou uma notita de voz por WhatsApp, é 7808-8339. 7808-8339. Ok? E te dejo nossa direção para que você, que a vezes não se anima a chamar, não se anima a mandar mensaje, pero você disse aí, dá-me a direção que eu aí me caigo, assim disse uno. Por aí chego, bispo. Bueno, aqui no centro histórico de São Salvador, você nos encontra entre a Segunda Avenida Sur e a Avenida Cuscatlán. Duas avenidas muito conhecidas aqui, claro que de um lado do outro aí temos aí lá o Pinais, a biblioteca, temos aí a plaza, temos o palácio. Bueno, você sabe. Então, entre a Segunda Avenida Sur e a Avenida Cuscatlán, em la octava calle Oriente. Aí por aí você vai ter o acesso, a entrada para o templo aqui que estamos fazendo as reuniões. Octava calle Oriente, e você vai nos encontrar a la par del terminal de los microbuses de la ruta A1. Todos os dias estamos abertos, todos os dias de manhã, tarde e noite. Pero aqui em Problemas e Soluções, você nos escute falar muito sobre el domingo. El domingo, que é o tratamento com a água de los milagros. E você pode trair sua botejita com água a las 7 de la mañana, 3 de la tarde, 5 de la tarde, pero em especial a las 9:30 de la mañana. Aí é o horário que mais la gente chega e você pode estar junto a ellas e também receber su milagro. Ok? Bueno, milagros é o que nós vamos a ver agora. Vamos a ver milagros que han passado aqui no templo de los milagros a los domingos com la botejita con agua. E a rato volvemos porque temos muito que hablar. Porque hasta chegar el domingo, nós aún vamos hablar de algumas caravanas que estaremos haciendo por el país. Não salga de aí, siga sintonizado, aumente o volume de su rádio e escute lo que Deus está haciendo en la vida de aquel que cree.

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2: 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Por eso, tantos resultados de personas que estaban enfermas, con dolores, pero al hacer uso de la fe, fueron justificadas, fueron sanadas, fueron curadas, porque não há como revogar aquilo que já está determinado. Por isso, todos que tocavam en el manto quedavam curados. E esta é uma verdade. E todos que hoje dia também tocar en el manto é usar la fé. E todos que usam la fé en el Senhor Jesucristo tomam posesión de sua vitória sobre todos os dolores, enfermidades, perturbações, sobre todo, seja físico, emocional ou espiritual, quedam curados. Por isso, Padre, ajude a esta pessoa, fortaleça a ela, porque não é por casualidade que ela escute nesta noite esta oração. Se ela escute, é porque o Senhor puso esta oportunidade para ela. E o Senhor também sabe que ela crerá. Ela vai crer e vai receber um milagre. Por isso, fortaleça, dá força para ela lutar e poder para ela vencer. Que todos os caminhos se abram para que ela pueda chegar, para que ela pueda tocar, para que ela pueda beber desta água, para ela pueda usar la fé e receber seu milagre. Quita-me, Padre, todo o estorvo, todo aquilo que queira estorvar a la fé de ella, que queira desviá-la a la diestra ou a la siniestra, todas as pedras de tropeço sejam quitadas. Abra os caminhos para que estas pessoas, meu Deus, manifestem la fé e provem del poder de Deus. Por isso, nós consagramos esta oração a ti, consagramos o vasito com água, consagramos aquejo, meu Padre, e curamos aqueles que estão na hora escutando-nos desde um hospital, quizá, ou parqueado ali, esperando o atendimento de seu familiar, esperando na resposta de los exames. Amigo, amiga, Você que me escute dentro de um auto, dentro de sua casa, donde seja. Em nome do Senhor Jesus Cristo. Eu não tenho ouro, eu não tenho plata, pero aquello que tenho, isto te doy. Levanta e anda. E se Deus que ha hecho milagros por meio das manos de Pablo, milagros extraordinários, que ele haga agora por meio de minha oração. Sim, eu estou orando por você, não lo conozco, mas eu oro por você e que Deus, ele haga milagro extraordinário por meio de minha voz, que está chegando aí, aonde você está. E todos quantos creem, digam amém, graças a Deus por essa oportunidade, e tenendo de água, beba, porque ela já está consagrada.

0: Bueno, quero estender então aqui a você, que seja extensiva a você esta direção onde você pode chegar. Uma de elas é aqui onde estamos, no centro histórico de São Salvador, no Templo de los Milagros, ubicado entre a Segunda Avenida Sur e a Avenida Cuscatlán. Aí você nos vai encontrar em la octava caliente, a la par do terminal de microbuses de la ruta A1. Neste domingo, estamos abertos todos os dias. Se você quer chegar, às vezes você vem a fazer algo no centro histórico, você vai ao mercado, você vai fazer suas compras, seu passeio, eu não sei. Há tanta coisa que uno vem ao centro histórico e você disse, bueno, vou participar de uma reunião. Quais os horários de lunes a sábado, por exemplo, para que você tenha aí os horários: 7 da manhã, 10 da manhã, 12 do meio-dia, 3 da tarde e às 6 da tarde. Ok? E aos domingos, 7 da manhã, 3 da tarde, 5 da tarde, em especial. O horário que não há entre semana, mas domingo há, e é onde mais a gente chega, às 9:30 da manhã. É a reunião especial. E muita gente nova, por primeira vez, chega, são muito bem recebidas. Temos a escola bíblica infantil, a escuelita, onde a guarderia de los niños, não? Você pode deixá-los. Temos aí a ajuda para os adolescentes, para os jovens, para adultos maiores. É uma reunião onde você vai ser muito bem recebido aqui no Templo de los Milagros, no Centro Histórico de São Salvador Centro. Ok? Pero, isto é uma, você pode encontrar-nos em todas as demais cabeceiras de los departamentos. Todos os departamentos em suas cabeceiras, por lo mínimo, temos a Igreja Universal. Há departamentos que têm mais distritos que você pode chegar, e aí você tem que se informar. Não há tempo para falar de todos, mas basta você chamar ou mandar um mensajito ao 7808-8339, e aí você pode perguntar: mira, eu vivo aqui em Santiago de Maria. Há algo aqui cerca? Você pode perguntar: eu vivo acá em Metapan, eu vivo acá por Quesalte, eu vivo acá por Aguilares, eu vivo por Chalate. Bueno, pergunte aí onde está a mais cerquita a você, ok? Para que você pueda ir, e já quitando todas as, o que seria aí. A gente às vezes diz, não, por aí cobra aí isto, aí queijo, é totalmente gratuito, ok? Não se deixe levar aí pelas notícias falsas. Há muitas hoje em dia, não? Muitas fake news, notícias falsas, e não se deixe levar por elas. Não se cobra absolutamente, nenhuma pessoa que você escute aqui na rádio pagou alguma coisa, pero receberam tudo. Não pagaram nada e receberam tudo, porque é tudo gratuito. Ok? Não se deixe levar aí por notícias falsas. Venga e saque suas próprias conclusões, porque eu lo dudo que lhe vão cobrar um 5. Não te vão cobrar nada, pero você vai ser muito, pero muito bem recebido. Com sonrisa, nossos equipos, o personal que está, que ajuda, é pessoas que estão dispostas a ajudar, a atender, a orar, você vai ser muito bem recebido. Ok? Então, te deixo aí as direções, te deixo aí a oportunidade, e mantenha-se sintonizado. Terminamos aqui o programa Problemas e Soluções, mas siga aí a programação até as 10 de la noite. E prepare-se, vou terminar aqui com uma chamada muito especial de uma semana completa que nós vamos fazer, chamada Semana de Liberação e Batalha Espiritual, del 26 de outubro até o 1 de novembro, todos os dias, nós vamos fazer uma batalha espiritual entre o bem e o mal, e nós vamos prevalecer. Ok? Ponga atenção nessa última chamada, que Deus me los bendiga a todos vocês. Tenham uma excelente noite e nos encontramos no próximo programa Problemas e Soluções.
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Que Deus bendiga a todos ustedes. Estamos iniciando esta programação, La Hora del Milagro. Você que está aí sintonizado com nós, eu quero dizer a você que todos os problemas que você está vivenciando

Eu quero dizer-lhe que não és. Atrás destes problemas que você está vivenciando, atenção, existe um mal que está atuando em sua vida. E este mal, nós outros estamos preparados para poder ajudar a você ser liberado destes males. Nós outros estamos preparados, queremos ajudar a você. Você que já está cansado destes problemas. Você que já não sabe mais o que fazer. Você ha ido

lhe ha salido peor, lhe ha ido peor, e você já não sabe o que fazer. Use a fé que você tem em Deus. Este viernes, nós estaremos realizando a poderosa oração de liberação espiritual. Este viernes, nós queremos que você chegue aqui, no lugar que estaremos combatendo o mal que está por detrás do sofrimento suyo. Aqui no Templo de los Milagros, a oração é forte, é de liberação. E você que está sintonizado neste momento, aí em sua casa, em seu trabalho, que sais, você está no cantão, você está em neste momento, escutando esta programação, você é um guarda de segurança, trabalhando de segurança, você que está no hospital, você que se encontra escutando no carro, como eu disse, e você necessita de ajuda, você necessita de liberação. Este viernes é a oração forte de liberação, e estaremos entregando para você, eis o ponto de luz, que eis o ponto de luz do transporte espiritual. Este ponto de luz que você estará levando para você usá-lo é um contato de fé. Você, neste viernes, estará recebendo este ponto de luz. Você vai usá-lo. E o poder de Deus estará sendo manifestado em sua vida. Se você quer ajuda em oração, e no final desta programação estaremos realizando esta oração por você. Você pode chamar-nos ao número 7808-8339. 7808-8339. Você pode chamar-nos e estaremos orando por você. E eu quero que você escute o que ha sucedido na vida destas pessoas que han venido aos dias viernes. Essas pessoas han vencido o mal, han vencido o problema que elas han tenido em sua vida. E o mesmo estará sucedendo neste dia viernes aqui, no Templo de los Milagros, em San Salvador. Você vendrá com estes problemas. E estes problemas que ha estado atuando em sua vida, que são problemas espirituais, serão vencidos. Serão vencidos. Você vai vencer. Você vencerá estes problemas. E neste dia viernes. De acordo? Vamos escutar os relatos dessas pessoas, testemunhos de pessoas que han chegado nos dias viernes. E depois nós estaremos aqui de regresso. E recuerde que no final desta programação estaremos em oração.

0: graças a Deus. Aí está estes testemunhos, relatos de pessoas que han chegado aos dias viernes e han sido liberados. Você estará neste dia viernes e estará sucedendo como sucedeu com estas pessoas. Elas foram livres. E na oportunidade, você estará recebendo o ponto de luz, porque representa, que representa este ponto de luz? Representa o transporte espiritual. Você sabe muito bem que há problemas que uno ha vivenciado. Eu tenho certeza que você que está escutando esta programação ha vivenciado com problemas que você nunca imaginava que iba passar por este problema. Quizás você tenha sido uma pessoa muito envidiada. Há pessoas que querem ver você destruído, você mal, sua família mal, a saúde sua mal. As pessoas, quizás você ha tenido situações que, aos olhos humanos, que você não encontra a salida de estas situações, desses problemas. Pero este viernes será um viernes muito forte, donde todas as cadenas del mal serão arrancadas. Você estará usando este ponto de luz, que é o transporte espiritual. E por falar do transporte espiritual, eu tenho aqui o mensagem do Senhor Jesus, no livro de São Mateus, capítulo 8, versículo 5 em adelante, que disse assim: entrando Jesus em Capernaum, eu quero que você ponga muito cuidado neste mensagem. Vindo a ele um centurião, rogando-lhe e dizendo: Senhor, ele centurião falando para Jesus: Senhor, me criado está postrado em cama, na casa. Paralítico, gravemente atormentado. Veja só, mira que a situação, o problema que tinha. O criado dele estava em la casa del centurião, postrado, paralítico e gravemente atormentado. Ou seja, problema espiritual. E continuando, disse: e Jesus lhes disse: Eu irei e lhe sanarei. Respondendo o centurião, disse: Senhor, não sou digno de que entres bajo mi techo, solamente di la palavra e mi criado sanará. Via solo. Vê o que é a fé, vê o que é o transporte espiritual. Agora você entende o que é o transporte espiritual. O que você necessita é de uma palavra. O que você necessita é que você receba uma profecia, que é a palavra de Deus em sua vida. Como estamos falando aqui, quando você chega aqui, e neste dia viernes, a profecia, a palavra de Deus se vai cumprir em sua vida, porque estamos falando que você vai ser liberado. Nós outros estamos falando que você vai ser livre deste tormento, desta envidia, deste dolor de cabeça constante, desta depressão. Você será livre deste mal que há anos ha estado em sua vida. Você crê nisto? Uma palavra que você vai estar recebendo, uma profecia de Deus para que você seja liberado. O que tenho que fazer eu? Você tem que venir aqui no Templo de los Milagros este dia viernes, a las 7 de la mañana, a las 10 de la mañana, 12 del mediodía, 3 de la tarde o 6 de la tarde. En la segunda avenida sur, número 530, entre la octava y décima calle, Oriente, aqui em São Salvador. Você vai entrar pela calle principal, pela octava calle Oriente, a la par de onde sai a ruta Uno, que vai para o Locuita. Você é nosso invitado especial. Venga com esta fé que você tem. E a profecia, que é a palavra de Deus, se vai cumprir em sua vida. Se cumprirá em sua vida. Você vai ser liberado. Porque a oração é forte. A oração é forte. E você vai vencer. Você vai vencer este mal. Você vai vencer este problema. Você vai vencer esta angústia e esta aflição. Este viernes, dia de liberação espiritual. Caso você todavia não é escrito a nós outros aqui, você pode escrever-nos ao número 7808-8339. Estaremos orando por você. Prepare seu vaso de água, ponga aí cerca da rádio, porque ha chegado o momento de hablar com Deus.
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0: Señor, mi Dios y mi Padre, visita estas personas, mi Señor. Estas personas que piensan que este problema que ella tiene en su vida es normal. Esta persona que, mi Dios, ha sofrido com pesadillas, mala suerte. Esta persona que ha tenido, meu Deus, em sua vida uma cadena de mal, cadena de problemas. Esta persona que não pode dormir de noite. Esta persona que ha tenido mala racha. Esta persona que todo lhe ha salido mal. Visita a ella, Senhor. Visita esta persona que sofre, que ha sofrido de noite, ella não, o sonho não chega, ella tem pesadillas. Sim, meu Padre, ella tem pesadillas. Esta persona que está participando desta oração neste momento, ella necessita de tua ajuda, Senhor, de ajuda, e esta ajuda chega a ella agora, o livramento para ella chega. E neste momento, tu poder visita esta pessoa. E que ella, Senhor, tenha força, valor. Que nada e nada impida de ella estar neste dia viernes. Eu consagro e bendigo esta água. Que quando ella beba, a força del Senhor esteja sobre ella. Em nome do Padre, do Hijo e do Espírito Santo. Amém. E graças a Deus, graças a Deus. Beba desta água, tenha força, tenha valor. Deus dá força para você, Deus dá valor para que você chegue aqui e neste dia viernes de liberação espiritual. Segunda Avenida Sur, número 530, entre a oitava e a décima calle Oriente, aqui em São Salvador, atrás de Labinais. Aí você conhece onde queda o Cine Apolo, diagonal ao Cine Apolo. E com certeza, você sairá de aqui sendo um vencedor. De acordo? Estamos chegando ao final desta programação e que Deus bendiga a todos vocês este viernes, às 7 da manhã, 10 da manhã, 12 do meio-dia, 3 da tarde ou 6 da tarde. Você é nosso invitado todo especial. Que Deus me bendiga a todos.
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3: Olá, que tal? Que Deus bendiga a todos abundantemente. É um gosto estar com todos vocês, dando início a nosso programa Hablando de Vida. Que Deus bendiga a los que nos escutam desde o Oriente, do Occidente, a cada zona central, la senhora ama de casa, los amigos trabalhadores. Este programa é feito especialmente para você, com muito carinho, com muito amor, para transmitir fé, momentos de esperança. E me gostaria de compartilhar com todos este Provérbios, capítulo 25, versículo 21. Se tu inimigo tiene hambre, dá-lhe de comer. Se tiene sed, dá-lhe de beber. Porque assim amontonarás brasas sobre sua cabeça, e ele, Senhor, te recompensará. Não vamos pagar el mal com el mal. Vamos a ser diferente. Usted é uma pessoa diferente. Usted é uma buena persona. Usted tem um coração bondadoso. Por lo tanto, não vamos combatir el mal com el mal. Vamos combatir el mal com el bien. Vamos a perdonar aqueles que nos ofenderam. Quando perdonamos, temos paz com nós mesmos e principalmente paz com Deus. E no programa de hoje estaremos mostrando-lhes testemunhos de pessoas que, através do poder da fé, puderam vencer. Adentro de você há este poder, há esta fé, que, aunque seja pequena como um granito de mostaza, ela pode mover montanhas. Esta fé pode provocar milagros, pode provocar transformações em sua vida, e através de esta fé, milagros podem acontecer. E nele programa, você escutará pessoas que, através da fé, lograram milagros. Incluso deixe preparado um bacito com água, pois em nos instantes finais deste programa estaremos realizando uma plegária em seu favor. Se você quer derrar seu nome para que lo llevemos em oração, marque-nos agora por este número 7808-8339. 7808-8339. Você pode enviar uma nota de voz ou mensagem de texto via WhatsApp ou por Telegram, e seu nome será registrado para o momento da oração. Corra a voz, avise a todos que é iniciado seu programa Hablando Vida.

Senhor nuestro Deus e Padre, Deus que livra, que cura, que socorre. Há momentos, ó Padre, que não há quem nos pueda ajudar. Há momentos que estamos literalmente solos e todo sale mal. Puertas cerradas, malas notícias, malos pensamentos. Pero quando miramos a lo alto, de allí viene el socorro, la ajuda que necessitamos e clamamos a ti, Senhor, pois el Senhor não nos defrauda, el Senhor extiende tu mano poderosa para ajudar-nos, para levantar-nos, para socorrer-nos. E te lo pido, ó Padre, por todos que se encontram afligidos, agobiados, por esta persona que ha llorado a causa de um dolor, esta persona que llora por ver sua família deteriorando-se a cada dia. Eu te pido por esta persona, Senhor, que ha padecido com depressão, que já não duerme nas noites. Senhor, toca com tu poder em cada persona que participa desta oração. Levanta los caídos, fortalezca a los debilitados, dá vida a esta criatura que ha pensado em acabar com a própria vida. Senhor, mirad para el Salvador, bendiga a esta nação maravilhosa e consagra, Senhor, esta água para que todos que la bebam recebam tu poder, tu energia, el vigor. E Padre, bendiga cada persona que se ha comunicado com nós. Atenda a cada petição, pois por meio de la fé, eu bendigo a todos que oram com nós, em nome del Padre, del Hijo, del Espírito Santo. Amém. E graças a Deus. Muito bem, meus estimados, dê passo de fé. Agora só depende de você. Se não queres esperar até domingo, este miércoles, firme seus pés em la casa del Senhor. Miércoles é o dia de la búsqueda del Espírito Santo, é o dia del estudio bíblico, donde toda la iglesia se sumerge em las enseñanzas de las sagradas escrituras. Este miércoles acuda a la universal más cercana a usted. Que Dios me los bendiga.